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0: São 2 horas e 1 minuto.
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0: Temperatura atual, 22 graus.
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0: São 3 horas e 3 minutos.
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0: São 9 horas e 22 minutos.
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0: São 11 horas.
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0: É meio-dia.
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0: Temperatura atual, 33 graus.
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0: Temperatura atual, 34 graus.
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3: Muito boa tarde, caros e caras ouvintes. De volta ao Yin Yang, Hora da Saúde. Hoje com a doutora Cláudia Febra, que é a diretora do Serviço de Medicina Hiperbárica do Hospital da Luz. Boa tarde, doutora.
4: Boa tarde.
3: Muito obrigado por estar hoje connosco.
4: Obrigada pelo convite, eu é que tenho a agradecer.
3: Então vamos falar um pouquinho sobre medicina hiperbárica. Antes de mais, eu fazer aqui uma pequena contextualização histórica e tanto quanto sei, quanto é do meu conhecimento, a câmara hiperbárica inicialmente servia só e apenas para o mal de descompressão. Ou seja, quando os mergulhadores não tinham tempo de cumprir os patamares de descompressão, tinham que fazer uma descompressão forçada à câmara hiperbárica. Certo?
4: Exato, é isso mesmo. O que acontecia era os mergulhadores iam profundidades que obrigavam a patamares de descompressão, mas algumas profundidades, nomeadamente aquelas que foram usadas como vantagem nas guerras mundiais, não eram passíveis de manter o mergulhador a sobreviver até à superfície. E, portanto, as câmaras hiperbáricas nascem como uma vantagem de guerra. Como muitas coisas na medicina, aliás,
3: não é? Exatamente.
4: Muitas coisas associadas à guerra, desde as transfusões a muitos dos antibióticos, as vacinas, muitas das coisas surgem, são disputadas
3: pela... as grandes tecnologias muitas vezes surgem por necessidade de guerra.
4: É isso mesmo, é isso mesmo. E, portanto, não apenas inicialmente, como durante décadas. Portanto, as câmaras hiperbáricas estavam localizadas e sediadas nas marinhas dos diferentes países, e serviam o intuito de dar apoio às forças de mergulho militares, depois mais tarde também auxiliando e apoiando outro tipo de mergulhos técnicos para túneis, para pontes, fundações das pontes, enfim, tudo isso. E só muito tardiamente é que se descobriu, alguém se resolveu lembrar de porque é que isto terá algum efeito ou não em termos fisiológicos. E então, nos anos 60, há um cirurgião cardíaco austríaco que vivia com uma dificuldade, que precisava de operar sobretudo crianças com cardiopatias congénitas, que nasciam com doença cardíaca que não permitia a sobrevivência, e hoje em dia ainda existe. Hoje em dia, há muitas crianças que têm de ser operadas logo à nascença, porque nascem com malformações cardíacas, e ele tinha de operar, mas não havia ainda máquinas, chamadas máquinas de circulação extracorporal, máquinas que permitem parar o coração, ou parar o coração enquanto o coração está parado e depois retomar. Não existia nada disso. E ele, sabendo, estudando o que é que poderia acontecer ao oxigênio a elevadas pressões, e sabendo que o oxigênio a elevadas pressões se dissolve em tudo que são líquidos biológicos num sistema biológico, seja cão, gato, humano, desde que tenha água, okay. O oxigênio a determinada pressão vai se dissolver e vai chegar a todos os pontos onde a água existe, e nós, no caso do ser humano, somos, dependendo da idade e do género, mas somos 60, 65% constituídos por água. Ele sabia disto de alguns estudos fisiológicos preliminares, nomeadamente em ratos, e resolveu aplicar isto a porcos da seguinte maneira. Fez uma experiência que é clássica na medicina hiperbárica, retirou o sangue para sacos de soro com anticoagulante pelo não coagulado dos porcos e substituiu por soro fisiológico normal, soro fisiológico. Isto em ambiente hiperbárico, deixou os porcos até começarem a entrar em fadiga ou com algum sinal de manifestação de alterações de movimento, etc. Voltou a reinfundir o sangue e verificou que durante 20 minutos os porcos, sem sangue nenhum, só com soro, dentro das suas artérias, num ambiente hiperbárico, conseguiam sobreviver. Mas ele depois, 24 horas depois, mostra, e há fotografias disso, que os porcos estavam em condição perfeitamente normal. Portanto, com isto ele conseguiu demonstrar que o oxigênio, mesmo sem circulação a funcionar, chega aos tecidos durante um período limitado, claro.
3: Okay.
4: Então, do ponto de vista histórico, isto foi o pontapé a entrada para a criação da medicina hiperbárica, porque câmara hiperbárica não era medicina, havia câmaras
0: hiperbáricas. Era só tratamento aos mergulhadores.
4: Isso pronto. Mesmo.
0: Então, e qual foi a primeira patologia em que se começou a perceber que havia sucesso com os tratamentos na câmara hiperbárica?
4: As principais patologias que começaram a ser tratadas são aquelas em onde existia déficit de circulação, não havia artérias para levar o oxigênio que vai ligado, nós temos essencialmente...
0: Ou as seriam bloqueadas?
4: Por estarem bloqueadas, ou por trombos, ou por uma ferida com muita infecção que não deixava de chegar bem a circulação àquela zona, e começou a tratar-se essas doenças de feridas, sobretudo de partes moles, complexas, quer envolvendo músculo e pele, quer envolvendo o próprio osso, por exemplo, pessoas com fraturas expostas que infetam, e que ainda hoje se tratam, esses são os principais tratamentos iniciais e que resistem até hoje. Estamos a falar, em termos de medicina, 40 ou 50 anos de história, o que eu costumo dizer que a medicina hiperbárica ainda é um bebê, é uma disciplina bebê.
0: Ainda tem muito por onde evoluir. Já agora falarmos aqui uma coisa que é bom também para desmistificar aqui aos nossos ouvintes, que é... Qual é o aspecto da câmara hiperbárica? Eu, por acaso, já tive a oportunidade de estar dentro de uma, mas há pessoas que, se calhar, por exemplo, são um bocadinho claustrofóbicas ou isto ou aquilo, e se calhar pensam que são metidas num tubo, tipo o tubo da ressonância magnética, e que aquilo vai ser muito complicado. E não é nada disso.
4: Não é nada disso. O Centro de Medicina Hiperbárica do Hospital da Luz tem uma câmara hiperbárica chamada multilugar. Ou seja, é uma câmara onde, ao mesmo tempo, durante a mesma sessão, cabem várias pessoas ao mesmo tempo. De tal maneira, ela é multilugar, cabem lá 15 pessoas em tratamento diferente, sentado cada um na sua cadeirinha. Eu costumo dizer também aos doentes que parece uma classe económica superior. Tem muito espaço para as pernas, muito espaço para as pernas. Nós podemos fazer uma configuração diferente às vezes da câmara. Retiramos um módulo de cadeiras para colocar uma maca, por exemplo, alguém okay. que tenha vantagem de ser tratado deitado ou que não possa mesmo ter mobilidade, por exemplo, estar sentado. Portanto, é um espaço grande, equivalente a estar sentado num avião, mas com espaço com os pés. Pode esticar as pernas e não toca no vizinho da frente.
0: Ok, portanto, quem consegue viajar de avião também consegue fazer tratamentos na câmara hiperbárica com mais espaço.
4: E com uma vantagem, que é no avião, se eu tiver uma pataleta à bordo, tenho para que não posso abrir a porta e sair porta fora. A câmara hiperbárica não é assim, porque há sempre, obrigatoriamente, nas câmaras hospitalares, nas câmaras multilugar, uma chamada antecâmara, que é um compartimento onde cabem duas pessoas sentadas ou uma maca e que em qualquer altura do tratamento, do início ao fim do tratamento, pode ser pressurizada para levar um profissional, geralmente alguém que ou não se sente bem ou que precisa de sair, por exemplo, para ir à casa de banho de urgência, que não é calculado, precisa de sair a meio do tratamento, ou a meio, ou dois terços, o que seja, um dos profissionais da equipa que está de fora da câmara hiperbárica é pressurizado, vai lá abaixo, entre aspas, estamos sempre a falar ao mesmo profundidade, a uma profundidade diferente, e portanto temos tendência para dizer lá abaixo, traz a pessoa para essa antecâmara e em 2, 3, 4 minutos está cá fora. Portanto, é um avião em andamento em que os outros continuam em andamento e a pessoa pode abrir a porta. Não é imediato, não é só abrir a porta, mas 3, 4, 5 minutos depois.
0: É mais uma espécie de comboio com vagão diferente.
4: Ora nem mais.
0: Portanto, então, e como é que, estando 15 pessoas ao mesmo tempo dentro da câmara, como é que se diferencia o tratamento para cada um?
4: Habitualmente, há aqui um...
0: A pressão é comum às 15 pessoas?
4: Isso. Já agora aproveito também para fazer uma ressalva. Para eu poder chamar medicina hiperbárica ou uma pressurização como sendo objeto de medicina hiperbárica, tem que ter duas condições obrigatórias, que é uma pressão atmosférica superior a 2 atmosferas, para a maior parte das indicações clínicas. Portanto, não existe nenhuma indicação clínica de tratamento em que eu use pressões inferiores a 2 atmosferas.
0: E isso a nível de mergulho seria o quê? Seria estar a mergulhar a quantos
4: metros? Aos 12 metros.
0: Mas
4: podemos ir a mais metros, portanto, nós podemos, habitualmente usamos mergulhos entre os 12 e os 15 metros para a maior parte das indicações de tratamento. Esta é a primeira condição, portanto, eu tenho que ter pressão. Pressõezinhas de soprinho, como também às vezes as pessoas veem outros dispositivos que não são câmaras hiperbáricas, mas que parecem, que às vezes são...
0: Como a câmara hiperbárica do Cristiano Ronaldo.
4: Não a conheço, mas sim, mas o tipo de, esse tipo de dispositivos não são câmaras hiperbáricas. Porquê? Porque não têm estas duas condições, não utilizam pressão superior para 2 atmosferas e, portanto, habitualmente não são eficazes, ao que se sabe do ponto de vista científico. Não quer dizer que não venhamos a ter outros dados.
0: Nem a recuperação muscular?
4: Não se sabe, não existe nenhuma evidência científica de que seja eficaz. E segunda condição, talvez tão ou mais importante, é utilizar oxigênio durante o tratamento. Portanto, essas câmaras que não estão em base hospitalar ou em clínicas, ou que não tenham a presença de enfermeiros com competência em medicina hiperbárica, médicos com competência em medicina hiperbárica, não podem utilizar oxigênio, porque eu, para poder utilizar oxigênio, tenho garrafas em casa, nos doentes respiratórios, tenho que ter uma autorização. Claro. Isto tem de ser prescrito, tem de ser administrado de forma perfeitamente controlada, com marcas e com indústria do próprio oxigênio, que ajuda a fazer com que não haja incêndios, com que não haja arrebentamentos, enfim, são depois os riscos associados. Porque estão associados a vários riscos, e para eu poder utilizar um tratamento de medicina hiperbárica tem de ter oxigênio. Ora, muitas vezes essas pequenas câmaras não têm oxigênio, não fornecem oxigênio porque não têm as autorizações, porque o contexto é diferente. Só agora já para ajudar, porque não é fácil, nem mesmo às vezes para a comunidade médica, perceber porque é que essas câmaras, que são mais fáceis de acesso, porque
0: mais baratas,
4: não precisam de médicos nem de enfermeiros, às vezes é recepcionista que liga no botão on e off, ou o próprio doente, porque é que isso não tem o mesmo efeito? É por isto. É porque não tem as pressões suficientes e o oxigênio em quantidade suficiente.
0: Existe algum tipo de cuidados que a pessoa tem que ter antes de entrar dentro da câmara? Partindo deste ponto de vista, que existe um oxigênio abundante e que o perigo de incêndio é grande, o que é que a pessoa pode e não pode levar para dentro da câmara?
4: Nós, dentro da câmara, evitamos tudo o que são os dispositivos elétricos, a não ser que estejam preparados e devidamente certificados para serem utilizados dentro da câmara. Portanto, os doentes na câmara, por vezes, são doentes críticos, instáveis. Não é o mais comum, mas infelizmente há situações críticas, e nós participamos no tratamento, e portanto temos monitores, ventiladores, seringas de perfusão, tudo são dispositivos elétricos ligados à tomada, mas têm de estar preparados, isolados do ponto de vista elétrico, têm de ter uma série de características técnicas para podermos ter a garantia de que não há o risco de incêndio, de faísca.
0: Era isso que ia perguntar, de grosso modo, não podem fazer faísca. Isso.
4: Sendo que também é outro aspecto importante, a câmara em si, ela é pressurizada com ar. Ar que vem da atmosfera comum, é filtrado para não ter partículas e com filtros de químicos para não ter um monóxido de carbono, etc. Mas o ar que é injetado dentro da câmara sob pressão com os compressores e que até atingir a pressão que nós queremos, geralmente os protocolos da maior parte são 2.4, 2.5 atmosferas, este ar é um ar comum. Depois, quando é que nós colocamos oxigênio? Quando chegamos à pressão-alvo, fizemos a pressurização toda, são os primeiros 6, 7, 8, 10 minutos, 10 minutos habitualmente, fazemos a pressurização com ar. As pessoas estão a respirar normalmente. Quando chegamos à profundidade, que de facto sabemos que é que vai ser terapêutica, colocamos máscara de oxigênio e, portanto, monitorizamos também na câmara com sensores a quantidade de oxigênio na atmosfera, precisamente, mais uma vez, para ter a garantia de que, caso haja um incêndio num compartimento que está fechado e que demora algum tempo a despressurizar, um minuto e meio, que não haja um incêndio naquela zona fechada. Embora, para além disso, também é um sistema de anti-incêndio dos mais evoluídos do mundo, nas que as câmaras hiperbáricas têm de última geração, ou das gerações mais recentes dos últimos 20, 30 anos, e que têm a capacidade, de, caso haja uma ignição, de fazer a extinção do fogo. Portanto, embora
0: quando os pacientes estão a receber oxigenação por máscara, recebem diferentes riquezas de oxigênio consoante a sua patologia?
4: Não, recebem sempre 100% de oxigênio. O que difere é o tempo de oxigênio. Portanto, há doentes que fazem 60 minutos de oxigênio, há outras situações clínicas em que fazem
0: 100% de oxigênio?
4: É sempre 100% de oxigênio. Porquê?
0: E não há o perigo da hiperóxida?
4: Existe o perigo da hiperóxida, sempre. A nossa baliza em termos de medicina hiperbárica é como os antibióticos. Eu costumo também usar muitas vezes este exemplo. Eu tenho uma ferida na perna e preciso de antibiótico porque esta ferida está infectada. Eu, por mim, gostava de usar 3 litros de antibiótico, que era para dar cabo do bicho. Só que também vai o rim, vai o coração, vai o cérebro, Eu dei cabo do bicho da bactéria, mas entretanto provoquei
0: o paciente.
4: Mas o organismo hospedeiro foi danificado, eventualmente até fatalmente. Portanto, nós quando damos um antibiótico temos aqui uma margem. Não é que nós não quiséssemos dar mais para o efeito que nós gostaríamos. Temos de limitar a quantidade de antibiótico que damos
0: por causa dos efeitos secundários do mesmo.
4: E o oxigênio é a mesma coisa. Portanto, todos os protocolos terapêuticos usam uma janela entre aquilo que é o efeito que eu quero, que eu pretendo, mas evitando os efeitos secundários.
0: E isso são quantos minutos em termos práticos?
4: Vai dependendo da situação clínica. Grosso modo, à volta de 70 minutos de oxigênio, esse é o protocolo mais comum, se não houver limitações. Mas, por exemplo, uma criança pequena. As crianças têm muita sensibilidade ao oxigênio em termos cerebrais. E a hiperóxia, um dos efeitos que poderá ter, é raro, mas é aquele que nós controlamos e que nós não queremos ter de todo, queremos ter zero,
0: claro.
4: É a convulsão. Pois não deixa sequelas, a pessoa acorda, mas enfim, não deixa de ser um efeito secundário indesejável
0: e desagradável.
4: E desagradável. Não, não é que seja grave no sentido que deixe sequelas, mas de qualquer maneira, inclusivamente, se houver uma situação de convulsão num doente, ele depois já não pode fazer mais tratamentos pelo risco de poder voltar a ter e não se justifica no risco-benefício provocar convulsões sucessivas. Portanto, uma criança tem um limiar de irritabilidade cerebral muito mais ligeiro. É por isso que as crianças com febre, até os 3, 4 anos, algumas delas convulsivam e depois deixam de o fazer. A mesma coisa com o oxigênio, portanto, as crianças são mais sensíveis. Portanto, nós, nas crianças, fazemos sempre menos quantidade de oxigênio.
0: Sensíveis e reativas.
4: Sensíveis e reativas. Portanto, o protocolo numa criança faz sempre menos oxigênio do que os adultos. Como é que nós fazemos isto? Estamos sempre a retirar a máscara, sempre entre aspas. Temos vários intervalos, faz na totalidade, vai fazendo pequenos períodos de oxigênio, alternando com períodos sem a máscara, que significa que está a respirar uma atmosfera normal, com o chamado 21% de oxigênio. Se o indivíduo tiver uma doença, um tumor cerebral, nós tratamos de tumores cerebrais. Não tratamos o tumor em si, mas ajudamos, hoje em dia, a alguns tratamentos.
0: Qual é o efeito da medicina hiperbárica, por exemplo, num tumor cerebral?
4: Alguns tumores cerebrais, e não apenas cerebrais, há outros que se começou a descobrir recentemente, nos últimos 10 anos, que as células tumorais, como crescem muito rapidamente, a capacidade delas de crescerem não seria tão grande se elas precisassem muito de oxigênio. Elas suspertas, as células cancerosas, nestes casos, crescem com pouco oxigênio e até crescem mais com pouco oxigênio. Tem um mecanismo de crescimento desorganizado, de tal maneira que quanto menos oxigênio tiverem, mais elas crescem. Isso é chamado de crescimento em hipóxia. Ora, se nós, na zona onde existem células cancerígenas, submetermos a uma atmosfera com oxigênio mais aumentado, elas vão diminuir a taxa de crescimento. Portanto, isto, em conjugação com quimioterapia, está a ser usado com alguns estudos, com resultados preliminares positivos. Portanto, não existe ainda grande evidência, mas é um caminho possível e que não é um caminho no sentido da experimentação. É um caminho possível com evidência científica
0: estudada.
4: Não existem ainda estudos de grandes séries, mas é uma terapêutica que nós inclusivamente fazemos.
0: Há pouco a doutora deu o exemplo do antibiótico. Relativamente ao antibiótico, a pessoa que esteja a tomar antibiótico, seja para que situação for, se fizer tratamentos na câmara, potencializa o efeito do antibiótico?
4: Estamos a usar dois efeitos diferentes. Não é que potencialize no sentido que o oxigênio vai modificar a maneira como o antibiótico atua. Só que temos o antibiótico, por um lado, através dos seus mecanismos de ação, a inibir o crescimento e às vezes mesmo a matar as bactérias, portanto, bacteriostático ou bactericida, e o oxigênio tem o mesmo efeito em bactérias que não gostam de oxigênio.
0: Portanto, aliam-se um ao outro.
4: São, ora nem mais, há uma sinergia de efeitos. E o que efetivamente se verifica, muitas vezes doentes com infecções prolongadas, imagino uma ferida, um diabético ou um não diabético, uma ferida, volta a mencionar, um acidente de viação com uma fratura exposta, muitas vezes são fraturas que ficam sujeitas a sujidade orgânica, porque é um acidente de moto, de carro, a areias, a alcatrão, a óleos, e isto, por vezes, significa um ano depois estas pessoas continuarem com infecções do osso e dos tecidos moles à volta. Isto muitas vezes acontece com alguma complexidade, mesmo a longo prazo, e com isto múltiplos meses e meses e meses e meses de antibiótico. E uma das coisas que nós observamos com com alguma regularidade, é que de facto quando iniciam a oxigenoterapia hiperbárica nos casos em que há sucesso, porque nem todos os casos têm resposta, vamos falar nos casos em que há resposta positiva, há uma modificação grande do, do aspecto bacteriano. Às vezes consegue-se parar antibiótico.
0: E há bactérias que são anaeróbicas?
4: Todo. É isso, não são todas, mas muitas destas bactérias que são as que provocam estas infecções prolongadas, não são as bactérias das amigdalites, ou não são as bactérias das pneumonias, mas muitas das bactérias que provocam estas infecções são anaeróbias, ou facultativas ou obrigatórias, portanto, ou não podem mesmo sobreviver com o oxigênio, ou sobrevivem, mas menos, e, portanto, quando nós lhes damos oxigênio, elas ficam habituadas.
0: Eu tive aqui uma paciente que me contou uma história de um rapaz, filho de uma colega de trabalho, que fez uma pequena ferida, já não me lembro bem do quê, mas apanhou uma bactéria e tentaram todos os antibióticos e o rapaz já estava mesmo no limite e estava cá um médico americano que se lembrou de abrir a perna, o problema era numa perna, esqueci-me de referir isso, de abrir a perna e deixar ao contacto com o ar e acabou por resolver o problema assim. Portanto, na câmara hiperbárica é muito mais fácil, ainda não havia na altura, ou pelo menos não se sabia da utilização, havia pós-mergulhadores como nós falámos.
4: Então, porque estava a perguntar o que é que a pessoa pode levar para dentro da câmara hiperbárica. Portanto, dispositivos elétricos não, por uma questão de segurança. E tudo o resto, habitualmente nós recomendamos que haja roupa de algodão, que é para diminuir também o sintético e a possibilidade de fazer faíscas, fazer aquela estática, agora nem mais. E tudo o resto é levar uma disposição, alguma paciência.
0: Um livrinho?
4: Nós tentamos evitar o livro, como o livro é papel, o papel arde rápido, nós também não gostamos muito, nós somos muito chatos.
0: Você cá sempre filmes na câmara.
4: Ora, nem mais. A pessoa fica tranquilamente e está durante. Isto parece. Às vezes as pessoas têm essa sensação de que estranho, o que é que eu vou estar a fazer dentro da câmara, que chato que vai ser. E às vezes até há essa associação de ideias à ressonância, não tem nada a ver. O ambiente é tranquilo, a pessoa está, pode-se levantar, bebe água, conversa com os vizinhos, quando está com a máscara não, mas nos intervalos conversa com os vizinhos, está sempre um filme a dar, depois é uma brincadeira habitualmente, que filme é que é, se é o filme de ontem, não é o filme de ontem. Cria-se uma comunidade, porque estes tratamentos são tratamentos diários. Porque eu consigo, de facto, aumentar a quantidade de oxigênio durante o tempo em que está, a pessoa está dentro da câmara. Depois a pessoa sai, vai à sua vida e passado aproximadamente 2 horas, as quantidades de oxigênio já estão exatamente iguais nas células. Portanto, eu no dia a seguir tenho de voltar outra vez, para durante 70 minutos ou 60 ou o que for, proporcionar aquelas células oxigênio em elevada concentração. Estamos a falar em oxigênio nas células. Habitualmente atinge valores 10 vezes superior aos valores de oxigênio habituais. E, portanto, as células que estão em processo inflamatório e que estão a trabalhar a um ritmo alucinante e a precisar tudo de açúcar, de oxigênio, para conseguirem resolver a inflamação e cicatrizar os tecidos, com este tratamento nós, de facto, conseguimos dar-lhes oxigênio de maneira que elas conseguem correr ainda mais rápido. É como se puséssemos máscaras de oxigênio nos corredores de maratona. Agora, se nós lhes puséssemos oxigênio, eles com certeza que iriam correr muito mais rapidamente, porque as células de repente tenham ali uma entrada de oxigênio extra numa altura em que estão muito, muito esforçadas, estão muito em esforço.
0: E agora, em termos práticos, como é que os pacientes chegam até vós? É a comunidade médica que já sabe da utilidade da medicina hiperbárica e o médico de família faz uma prescrição para ir à hiperbárica? É a pessoa por autorrecriação que chega até vós? E depois como é que se processa? Tem um médico que faz a avaliação se aquele caso é ou não para ser tratado em medicina hiperbárica? Como é que isto funciona?
4: Acontece de todas as maneiras, Jaime. É exatamente isso. Ou há médicos que, como eu dizia, a medicina hiperbárica, em termos de disciplina médica, apesar de ser uma disciplina, uma chamada competência, que eu, para ser médica a exercer medicina hiperbárica em território português ou qualquer outro, tenho de ter a competência em medicina hiperbárica atribuída, eu tenho de ter, tive de a fazer, atribuída pela Ordem dos Médicos, os enfermeiros têm de ter a competência em medicina hiperbárica atribuída pela Ordem dos Enfermeiros, e, portanto, tudo isto passa por uma avaliação da nossa equipa de médica de enfermagem, de 2 aspectos fundamentais. Se o doente tem indicação, ou porque o doente recorreu espontaneamente à consulta, marcou. Qualquer doente pode marcar consulta de medicina hiperbárica. Qualquer pessoa. sou, ou doente ou não doente.
0: O médico de família acha que aquele problema é para ser tratado, mas é vocês ainda fazem uma avaliação em cima disso.
4: É isso mesmo. Ora, não é mais. Portanto, o médico de família, ou a pessoa acha porque viu, ou porque falou com o médico que operou e que acha que, olha, esta ferida se calhar é uma indicação para a hiperbárica, ou tem uma surdez súbita, também é uma das situações que nós tratamos muito, algumas doenças neurológicas que provocam dano, lesão do nervo e, portanto, na recuperação beneficiam de ter este oxigênio e conseguem recuperar melhor. Um dos exemplos é a surdez súbita.
0: No caso da surdez súbita, dentro de quanto tempo é que a pessoa vos deve procurar?
4: O ideal, dizem os estudos, até à quarta semana após o início dos sintomas. Às vezes não é o mesmo que o início, que o diagnóstico. As pessoas às vezes levam ali uns dias a achar que o ouvido tem sido.
0: Até perceber o que aconteceu.
4: Mas até 4 semanas após o início dos sintomas é o ideal. Não quer dizer que nós não tratemos depois, mas os estudos mostram que os benefícios terapêuticos ocorrem, sobretudo, em 80% dos doentes que ocorrem e que fazem medicina hiperbárica neste período. Depois disso, esta percentagem cai bastante. Portanto, mas dizia eu, qualquer pessoa pode marcar consulta de medicina hiperbárica. O médico é avaliado. O que é que eu faço na consulta? Vejo se existe a indicação efetivamente e discuto com o doente as indicações e excluo que haja contraindicações. Contraindicação absoluta, como nós costumamos dizer, não existe, existe uma, que é o chamado pneumotórax não ternado, e que é uma coisa rara, não é quase equacionável.
0: Por exemplo, pode acontecer o quê? Numa pneumonia?
4: Ou pode acontecer alguém que tenha operado uma pneumotórax não drenada, alguém que tenha sido operado e que não se tenha dado conta que tenha lá um pneumotórax escondido dentro.
0: Por exemplo, numa tuberculose em que as pessoas às vezes criam líquido ali no espaço entre a pleura.
4: Não tem problema. Portanto, a contraindicação absoluta raramente ocorre e habitualmente acontece de pessoas que estão hospitalizadas ou que são submetidas a cirurgia ou a colocação de catetas centrais. São tudo atos invasivos com agulhas que podem picar o pulmão e deixam lá o pneumotórax que não se deu conta, e isso sim é que não poderia entrar na câmara, porque depois vai variar muito o volume e poderá ter complicações importantes. Mas, à parte disso, há algumas chamadas contraindicações relativas, até a otimização. Por exemplo, uma das condições que é indicada, que é aconselhável, é a hemoglobina ser superior a 8 gramas por decilitro. E algumas das situações que precisam de tratamento implicam hemorragia. Por exemplo, a bexiga hemorrágica como consequência da radioterapia, chamada cistite rádica hemorrágica. Por vezes tem hemoglobinas baixas, portanto, nós o que fazemos na preparação da entrada para a câmara é otimizar a hemoglobina, ou com transfusão, ou no limite, e fazer com que a pessoa, quando inicia tratamentos, inicie já com este
0: valor,
4: para ter menos efeitos secundários, ter menos possibilidade de efeitos secundários e também mais benefício do tratamento. E, portanto, a consulta médica é essencialmente importante para isto. Depois, para além disso, em consulta de enfermagem, tem como objetivo principal mostrar a câmara às pessoas.
0: Por exemplo,
4: pessoas.
0: Um paciente com um pacemaker não é uma contraindicação de todo.
4: Estamos a tratar um agora, neste momento, e é comum. O que nós fazemos sempre, os pacemakers têm um modelo e têm um número de série, contactamos sempre a marca do pacemaker para garantir que o pacemaker tem testes, pressões, e geralmente os pacemakers mais comuns e da marca mais comum têm testes a pressão de 4 atmosferas, portanto podem ir a muito mais profundidade do que este. Coisas que não podem ir, por exemplo, num diabético que tenha um sensor de glicémia. O sensor de glicémia não pode entrar na câmara hiperbárica.
0: É removido
4: e durante o tempo em que o doente está a fazer tratamento na câmara hiperbárica, um mês e meio, o que seja, faz o sistema de picada no dedo, como fazia antes dos sensores, que também só entraram na prática clínica há 3, 4, 5 anos. Antes disso as pessoas picavam o dedo. Não quer dizer que seja bom, mas é um requisito para estes casos.
0: E como é que os vossos colegas médicos de outras especialidades vão sabendo das utilidades da medicina hiperbárica? Eu pergunto isto porque eu tive uma paciente aqui há uns anos e a senhora tinha uma ulceração diabética já muito feia mesmo, e a médica de família dizia: lamento, querida, mas qualquer dia vamos mesmo ter que amputar. E fui eu, por ter algum conhecimento, por questões familiares também, que encaminhei a senhora para a medicina hiperbárica. Ou seja, eu que sou da área do natural, eu tive mais conhecimento do assunto, por uma casualidade, claro, do que a senhora médica de família. Como é que eles vão sabendo, ou como é que se faz? Este programa também é um bocado neste sentido.
4: É isso que eu
0: espero que alguém deles nos deixou ouvir.
3: aos eventuais pacientes, mas também para os médicos, para perceberem quais são as utilidades. E muitas vezes, eu neste caso, por exemplo, evitar uma amputação é uma coisa fabulosa, porque é a qualidade de vida da pessoa, a mobilidade.
4: Além do aspecto psicológico, mas
3: claro, o aspecto psicológico. A senhora, quando ouviu estas palavras, ficou, como se diz em bom português, para morrer, não é?
4: Era isso que eu ia dizer. Como é que chega aos médicos? Através do Jaime. Se o programa. Na Faculdade de Medicina ainda não se ensina sobre medicina hiperbárica, vai-se começando. Nós temos sido procurados, por exemplo, no nosso centro, pelos estudantes de várias faculdades de medicina do país, para fazer ações formativas no sentido de dar a conhecer as aplicações. Olha, isto que estamos aqui a falar. Quais são as indicações, quais são as contraindicações, em que é que consiste os principais efeitos terapêuticos da oxigenoterapia hiperbárica aos alunos de medicina que serão futuros médicos. Portanto, alguns desses, já é como eu lhes costumo dizer, eles vão lá ao Centro de Medicina Hiperbárica fazer a parte prática. Eu costumo dizer, vocês provavelmente aí durante uns, sei lá, 10 anos vão ser das pessoas que mais sabem sobre medicina hiperbárica, com uma manhã que passaram aqui na enfermaria inteira ou às vezes no hospital inteiro. Portanto, por favor, eu conto convosco para divulgar, estudar um pouco mais, pensar nas indicações, ser atrevidos e referenciar doentes. E mesmo assim, ainda há desconhecimento.
3: Doutora, a conversa está ótima, mas estamos aqui mesmo a chegar ao fim do nosso tempo. Portanto, agora acho que mais importante, quais são as patologias neste momento que se tratam mais com a medicina hiperbárica e quais são os doentes que, se nos estiverem a ouvir, sabem, a partir daquilo que vamos falar agora, que podem, de facto, recorrer à medicina hiperbárica e que será uma mais-valia no seu tratamento.
4: Então, já temos falado aqui muito das feridas, efetivamente as feridas infectadas, as feridas complicadas, que demoram tempo a cicatrizar, por algum motivo não estão a cicatrizar, seja nos membros inferiores, seja nos membros superiores, o que seja, são das situações mais indicadas. Independentemente depois de haver diabetes ou de haver insuficiência arterial, isso depois são fatores que nós temos de tentar explorar, perceber se tem mesmo indicação ou não. Mas feridas complexas, infecções ósseas que não melhoram, fraturas ósseas que não consolidam, complicações da radioterapia também são das situações que nós mais tratamos, seja complicações ao nível intestinal, muito comum na utilização da radioterapia para tratamento de câncer da próstata ou tratamento de câncer do ovário. Portanto, são irradiadas a chamada região pélvica e com isso há muitas vezes quadros de diarreias prolongados, de oclusão intestinal, de hemorragias em termos de trânsito intestinal e nos vários pontos do intestino. Todas essas respondem muito bem à oxigenoterapia hiperbárica, da mesma maneira que a bexiga hemorrágica. Ou há uma também complicação relativamente comum ou conhecida, que é a necrose do maxilar inferior, secundária à radioterapia, tudo o que são tumores de cabeça e pescoço, tumores em que há irradiação da face. Depois,
3: falamos também da surdez súbita.
4: Neurológicos, ora nem mais. Problemas neurológicos, atualmente uma indicação. A surdez súbita, que é uma surdez neurosensorial, não é propriamente uma doença mecânica, é uma doença do nervo, de inflamação do nervo, de um dos nervos que permite a audição. Algumas outras situações, como neuropatias, doenças neurológicas em que há lesão do nervo dos pés com menos
3: sensibilidade. Por exemplo, cegueira súbita.
4: A chamada oclusão da artéria central da retina é uma emergência hiperbárica.
3: Nesse caso, quanto tempo?
4: Idealmente, o mais depressa possível. Sabe-se que os resultados depois das 6 horas, desde o início dos sintomas, são resultados fracos. Portanto, os oftalmologistas e apesar de tudo...
3: Que nos estejam a ouvir alguns também.
4: Se tiverem algum caso, a oclusão da artéria central da retina com o diagnóstico, enviaram mais rapidamente. E, habitualmente, a melhoria logo na primeira sessão, a meio do tratamento. Depois, outras situações, a intoxicação com monóxido de carbono, que é uma emergência também, nos casos mais graves.
3: Os acidentados das lareiras, não é? Como se diz,
4: ainda há muito pouco tempo tivemos um caso nos jovens que tiveram essa infelicidade e que tratámos, mas é comum, portanto, infelizmente ainda existem os esquentadores que não têm células de detecção de monóxido calibradas, ou por falta de extinção adequada de fumos de lareiras ou braseiras em espaços fechados. Depois temos um outro grupo de doenças que também vamos começando a tratar cada vez mais, que que é a patologia musculoesquelética, no sentido de rupturas musculares, recuperação de algumas cirurgias, mesmo até os cirurgiões começam a procurar a medicina hiperbárica como um aliado para melhoria do resultado cirúrgico. Cirurgias do septo nasal, que são cirurgias com uma recuperação difícil para os doentes, não é complicada, mas é difícil, sim, desagradável. Os cirurgiões que fazem essa cirurgia cada vez mais procuram a medicina hiperbárica para melhorar e resolver mais facilmente e mais rapidamente este pós-operatório. Tumores de mama, e não só, mas mamoplastia, sobretudo associada a tumores de mamas, que são mamas que tiveram radioterapia prévia porque têm um tumor, portanto têm de fazer radioterapia para depois serem operadas, e a pele, toda essa pele é uma pele doente, e quando se vai fazer a fase final da cirurgia, em que é a reconstituição mamária, as complicações dessas cicatrizes são frequentes, e portanto também já há cirurgiões que nos procuram como preventivo, para prevenir, para evitar a chamada deiscência das cirurgias mamárias. Esta é uma clássica, mas poderá aplicar-se a outras cirurgias. Procuram a medicina hiperbárica como um efeito benéfico, sinérgico, para melhorar o pós-operatório. Mas nas rupturas musculares, estava eu ainda há pouco a dizer, a medicina hiperbárica é muito procurada desde há algum tempo pelo desporto de elite, pelos atletas de elite, de várias modalidades. O futebol está agora a chegar a isto, mas há muitos anos que Djokovic, por exemplo, que é um tenista famoso mundialmente, que tem a sua própria câmara hiperbárica sempre, quer para tratamento de lesão, quer para recuperação. O ciclismo de alta competição também utiliza a câmara hiperbárica, as modalidades de esportes de inverno nos países da Europa Central, Áustria, Estónia, utilizam na preparação dos atletas, e portanto esta área também está a ser cada vez mais procurada para, não apenas para o desporto de elite, as pessoas não são assim tantas, mas para um indivíduo como eu, olha, de 50 anos, que resolveu começar a correr para tratar de
0: hipertensão,
4: ou a jogar futebol, e que faz uma ruptura de um gêmeo, faz uma ruptura de um quadricípede, faz uma ruptura dos isquios tibiais, que é quando os jogadores saem com a mão atrás da coxa, ai, ai, ai, a coxear, e nós, claro, com mais idade, fazemos muito mais isso. E, de facto, a medicina hiperbárica parece ter bastante efeito. Os resultados ainda são, como digo, ainda são recentes, porque isto é uma utilização recente, mas são bastante animadores na rapidez e na resolução da situação, de maneira que nós assim consigamos correr outra vez 10 km e não voltar a tentar não fazer
0: outro. Pronto, o nosso tempo está mesmo a chegar ao fim. Resta-me agradecer imenso a doutora Cláudia por ter estado hoje connosco e ter divulgado aqui um bocadinho do que é a medicina hiperbárica. Muito obrigado.
4: Eu é que agradeço e espero que muitos ouvidos curiosos ouçam estas palavras e que se questionem, perguntem-me à internet, enfim, e que isto ajude na divulgação. Acho, agradeço e parabenizo, como dizem os brasileiros, pela iniciativa.
0: Boa tarde a todos e a todas.
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0: Temperatura atual, 35 graus.
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0: São 14 horas e 4 minutos.
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0: São 15 horas e 1 minuto.
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0: Temperatura atual, 34 graus.
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2: 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Portanto, devemos andar a mastigar um sorriso, qualquer coisa do género.
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0: São 17 horas e 2 minutos.
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0: Temperatura atual, 33 graus.
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0: São 18 horas e 2 minutos.
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0: Temperatura atual, 31 graus.
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0: Temperatura atual, 30 graus.
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0: Temperatura atual, 26 graus.
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0: São 22 horas e 58 minutos.
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0: É meia-noite e 2 minutos.
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0: É 1 hora e 2 minutos.
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